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0: esta quarta-feira, 14 de outubro de 2026, e até muito perto das 12. É naturalmente, nos 93.3 da Marcoense FM. 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
1: Começamos com a atualidade informativa na capa do Correio da Manhã hoje nas bancas. Miguel Pinto Luz, o Ministro das Infraestruturas, Governo aprova lei à medida de ministro. Polémica, Luís Neves esconde despacho do Siresp. Menina de 14 anos foge do Brasil para vir ter com namorado de 20. Mais dinheiro para o Natal. Retenção do IRS com corte de 50% em novembro. A medida abrange salários e pensões. Super Leão soma segunda vitória na Liga Milionária. Len 0, Sporting 2. E o Sporting acelera na Europa. Também futuro da Champions passa por Sevilha. Para o Betis Futebol Clube do Porto, hoje às 20. Em Elvas e Caldas, duas mulheres mortas pelos companheiros. Na cidade invicta, no Porto, o traficante guarda fortuna em porquinho. E na saúde, disparam gastos com medicamentos para emagrecer. E no Vaticano, Papa operado com sucesso a cancro. Na capa do Jornal de Notícias, hoje nas bancas, pode ler também na sua manchete: negócio da roupa e calçado sofre com verão prolongado. Empresários prevêem um desastre para a economia e a antecipação das promoções nas lojas de Santa Catarina, no Porto. Reza-se por chuva e mau tempo. Só os turistas compram. Para o orçamento, o buraco do BPN dava para pagar todo o ensino superior, fora os outros bancos, não é?

0: se injeta, mas não se recupera. Mais duas mulheres assassinadas pelos maridos. Em Vila Flor, filho da vice-presidente morre em acidente no IC5. Papa, nódulo no pulmão foi removido, mas é cancerígeno. Ora, subsídio, vítimas de violência já não terão de sair de casa. É precisamente também o que hoje se avança na capa do JN. E contra-ataque e um recorde para Suárez. Lene 0, Sporting 2. O colombiano tornou-se o maior goleador das Champions pelos Leões, que somam duas vitórias em dois jogos. Farioli usa memórias de Sevilha para dar faísca ao Dragão. E assim concluímos esta primeira parte. Vamos escutar Bruno Mars neste Canto de Mim. Voltamos depois do mesmo para fecharmos com a segunda e última parte.
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1: Como prometido, cá estamos para fecharmos com a segunda e última parte da atualidade informativa. Hoje, na capa do jornal, o Público, teto máximo de rendas acessíveis sobe mais de 50% em alguns municípios. Também, Tribunal de Contas aprovado o fim do vício do visto prévio em contratos até 75 milhões. Polémica no Ministério da Administração Interna. Ora, ficaram por comprar 780 geradores, apesar do PRR. Ora, as verbas disponíveis no PRR acediam a 9,1 milhões de euros e ficaram por comprar 780 geradores. Se calhar, alguns destes seriam para a rádio. Ora, tendas na rua, a crise da habitação que inflama a Espanha. E na capa do Diário de Notícias, 63% dos portugueses adiaram projetos devido ao aumento do custo de vida. Ora, em Espanha, Filipe VI defende em Ceuta que soberania e integridade territorial são indiscutíveis. TAP, governo decide hoje privatização e alemã Lufthansa é tida como favorita. Saúde, nome de Nuno Reis para gerir megaestruturas do Serviço Nacional de Saúde, divide PSD e administrações das unidades locais.

0: 10 estão satisfeitos com o seguro. Eleitores do Chega mantém chumbo. Ora, cirurgia, nódulo no pulmão do Papa Leão XIV, era maligno e foi retirado sem complicações. Guerra na Ucrânia, Zelensky diz que aliados não avisaram Kiev dos ataques russos com os mísseis balísticos. E assim concluímos a atualidade informativa desta quarta-feira, 14 de outubro de 2026. E fica a promessa de, à hora certa, regressarmos sempre com a informação regional atualizada.
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0: Eurythmics, Turning My Sides, passam 20 minutos das 9. Yeah!

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0: Ora, vamos então para o destaque do dia. Hoje, 14 de outubro, é Dia Mundial do Careca e dizem que é dos carecas que elas gostam mais. E é também Dia Mundial da Normalização. Ora, as normas são uma ferramenta fundamental para a nossa vida em sociedade e contribuem decisivamente para o desenvolvimento económico, científico e tecnológico. Ora, no nosso mundo garantem estes aspectos como uma segurança das pessoas, dos equipamentos, das instalações, a cibersegurança, a eficiência energética e material, e ajuda com estas normas a reduzir os desperdícios e a incrementar na economia uma economia circular.
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0: e ainda acaba por, nesta intermutabilidade de componentes e compatibilidade de sistemas, entre muitos outros aspectos, estas normas só fazem com que tudo funcione em pleno e melhor. No plano humano, ajudam a ter uma boa saúde e a alcançar o bem-estar de todas as pessoas, sendo este o facto do Dia Mundial da Normalização acabar por fazer com que tudo funcione melhor. E comemorando assim anualmente, a cada 14 de outubro, o tema genérico do WSD é uma visão partilhada.

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0: 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Bom dia.
1: Bom dia. A Associação de Solidariedade Social de Sozelo, no Conselho de Sinfães, vai receber um apoio financeiro de 10 mil euros para a aquisição de uma viatura elétrica de passageiros. O subsídio atribuído pelo município de Sinfães destina-se a reforçar a capacidade de resposta da instituição e a apoiar o desenvolvimento das suas atividades. O apoio corresponde a 40% do custo total da viatura, beneficiando de uma majoração de 20% por se tratar de um veículo elétrico, numa medida que pretende incentivar nas soluções de mobilidade mais sustentáveis. O município justifica a medida com a estratégia de valorização das instituições particulares de solidariedade social do Conselho, reconhecendo o papel que desempenham no apoio à população, em particular aos cidadãos em situação de maior vulnerabilidade. Em Paredes vai decorrer hoje e amanhã o primeiro Congresso Nacional de Gestão de Risco e Segurança do Doente, a iniciativa promovida pela Unidade Local de Saúde do Tâmega e Sousa, reúne centenas de participantes e especialistas nacionais e internacionais para debater os desafios da segurança dos doentes e o futuro dos sistemas de saúde. O encontro decorre no Centro Cultural de Paredes e inclui conferências, workshops e apresentação de trabalhos científicos, a inteligência artificial, os modelos preditivos, a governação clínica e a inovação tecnológica são alguns dos temas em destaque no programa. Há mais informação na edição das 11. Bom dia.
0: Muito bom dia. Até daqui a aproximadamente uma hora para mais um bloco informativo.
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1: Vamos, como habitualmente acontece, aqui também no É Natural Naturalmente, ouvirmos o Dr. Carlos Cabrita no sentido das palavras.
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1: Depende só de si lutar pelo que quer, não dos outros. Há que lutar pelo que sonha e fazer acontecer. Não há outra hipótese. Se não o fizer, ninguém vai fazer por si. Tem que tentar com todas as suas forças e energia. É necessário que tenhamos metas e objetivos bem claros, pois sem uma orientação para a ação, os sucessos não se realizam. Quando sabemos o que queremos, dedicamos com mais assertividade a nossa energia, o nosso tempo e o nosso conhecimento a tudo aquilo que desejamos conquistar. Ao realizarmos os nossos sonhos, reforçamos o nosso valor, a nossa autoestima, tornamos-nos pessoas melhores e mais capazes de apreciar tudo aquilo que a vida tem para nos oferecer. Pense nisto e

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E é já no próximo sábado, dia 17 de outubro, a partir das 14h30 e até acabar a festa, que não se sabe quando. É no motor dos amigos do Motoclube de Constance. Estão todos convidados, não vai faltar muitos sabores para nos deliciarmos, a começar pelo porco no espeto, também crepes e wolfs, muitas tatuagens para fazer, se quem quiser. Há insufláveis para entreter os mais pequenos, espetáculo de freestyle com o piloto Rui Armada, que é o convidado para este freestyle. Ainda bike wash de brutos eventos, uma banda de rock português, Made In, será a banda que vai estar a atuar também no mesmo local, e dois DJs convidados, o Caté e o DJ Budi. E estes amigos do Motor Clube de Constance contam com a presença de todos para fazermos juntos uma festa incrível. 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Ora, a nossa próxima banda aqui a tocar, Fusiforme. E o tema é Porto de Abrigo, 10h43.

E foi assim também, roda-roda vira dos Tradição de Ouro, aqui na Marcoense FM, e vamos ficar com o tema também de Marco Ribeiro, Fogo no Peito, aqui quando nos vamos despedir desta segunda hora, para atualizarmos toda a informação regional.

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0: 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Bom dia.
1: Bom dia. O programa Gulbenkian Aprender vai duplicar o número de alunos apoiados no Douro Tâmega e Sousa, passando de 150 para 300 estudantes no ano letivo 2026-27. O arranque do segundo ano de implementação foi assinalado a 10 de outubro numa sessão realizada no Parque de Exposições de Passos de Ferreira, que reuniu mais de 1000 participantes neste, ou promovido pela Fundação Calouste Gulbenkian, implementado no território pelo Instituto Empresarial do Tâmega. O programa pretende reforçar o sucesso escolar e criar melhores oportunidades educativas para crianças e jovens. Neste segundo ano estão previstas novas respostas como clubes de leitura e escrita e estágios destinados a alunos do 11º ano. Estas iniciativas juntam-se às medidas de mentoria e às experiências educativas, sociais e culturais já desenvolvidas. No primeiro ano, 127 dos 150 alunos abrangidos beneficiaram de mentoria. Foram também formados 22 técnicos locais para apoiar as famílias na promoção da parentalidade positiva. A Associação Cultural e Recreativa Taboada em Marco de Canaveses tem agendadas duas iniciativas para o mês de novembro, com o propósito de angariar fundos para as despesas com as obras de substituição do telhado da sede. A primeira atividade está marcada já para 8 de novembro e trata-se de uma caminhada, como explica o Presidente Rui Mendes.
2: Esta caminhada, denominada Caminhada das Castanhas, fazemos todo o ano no mês de novembro. A caminhada terá um percurso na freguesia de Taboado. Quem quiser, no final da caminhada, terá um almoço convívio na nossa associação. E após o almoço, teremos o nosso tradicional magusto, que decorrerá durante toda a tarde, para quem quiser aparecer. Não só quem participa na própria caminhada e no almoço, mas quem quiser aparecer será sempre bem-vindo.
1: O percurso tem uma distância de mais ou menos 8 km, grau de dificuldade médio fácil, mas há aqui um objetivo muito específico, que é a angariação de fundos.
2: Como todos os anos, a gente, para sobreviver, precisa de realizar algum dinheiro para conseguir controlar todos os custos. Mas este ano, em especial, porque nós estamos a remodelar o telhado da nossa associação, que é uma obra com uma despesa muito grande, mediante aquilo que são as nossas possibilidades, então as atividades que estamos a ter neste momento têm maior significado, porque de facto precisamos de ajuda de todos, um bocadinho a cada um. Acho que iremos atingir os objetivos.
1: Rui Mendes, o Presidente da Associação Cultural e Recreativa Taboado. Além desta caminhada, está também previsto um torneio de sueca que irá decorrer a 21 de novembro e para o qual se encontram também abertas as inscrições. Há mais informação na edição das 12. Bom dia.
0: Muito bom dia. Até daqui aproximadamente uma hora para o alargado das 12.
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Sejam bem-vindos à terceira e última parte do É Natural Naturalmente, nesta emissão de quarta-feira, 14 de outubro de 2026. 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Na imagem do programa É Natural Naturalmente, pode escrever nos comentários a sua dedicatória curta.

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2: Vamos dar início então às preferências e dedicatórias. Olá, bom dia.
3: Bom dia, Sr. Rua.
2: Tenho o prazer de dialogares
3: com Pedro Teixeira, de Lousada.
2: Que quer ouvir um tema ao seu gosto.
3: Exatamente.
2: Ao seu gosto, diga.
3: E eram os miúdos da concertina, não é?
2: Certo, para dedicar a quem?
3: Ao Puto Fixo, que hoje faz anos. Vou dizer que ele fazia anos.
2: Então, que seja um dia muito feliz e que se repita por muitos e largos anos. E para compras à maneira?
3: Para

0: Voltamos ao outro lado do telefone. Muito bom dia.
1: Bom dia, Serro. Como está?
0: Bem, obrigado. Tenho o prazer de falar.
1: Com Rosa Maria Loureiro de Paredes.
0: Que vai escolher uma música.
1: Tenho... Agora me esqueço o nome do homem.
0: Mário Rocha, para dedicar a quem?
1: Para dedicar a Matilde Ribeiro, ao Zé, a Rafaela, a Catarina, a minha filha Sara Marina, que mora em Lousada, a minha irmã Mena e a minha prima Arminda de Vila Meá, e para o André, duas igrejas, e esposa Marisa, para compras à maneira, visitas lojas e para Gemas Ferreira.
0: Para si, para vocês também, uma boa quarta-feira. Vamos ainda saudar a Palmirinha Santos. Olá, bom dia, sou Raul. Queria saudar todos os ouvintes, amigos e familiares. Todos os universitariantes, beijinhos para todos. Obrigado, assina a Palmirinha do Marco. Obrigado, Palmirinha Santos, para si, para a família. Tudo bom também. Uma ótima quarta-feira. Ficamos com o tema Fadista, de Mário Rocha.

0: E regressamos de novo ao telefone. Olá, bom dia.
1: Bom dia, Sr. Raul.
0: Tenho o prazer de dialogar
1: com a Celestinha Amarante,
0: que vai escolher uma música.
1: Olha, Conjunto Rio Ave, parabéns e felicidades.
0: E que vai dedicar?
1: Eu vou dedicar esta música, é para dedicar ao meu sobrinho, que está hoje, parabéns, um grande beijinho. Ao meu sobrinho Vítor. Vai para o Sr. Augusto Gonçalves, com um dia muito feliz também. E para todos quantos estão de parabéns, e para todos os amiguinhos e amiguinhas que eu costumo dedicar, um beijinho para todos, bom dia para todos, para compras à maneira. Visite lojas de FGMs Ferreira. Posso dar um beijinho, um bom dia e muito obrigado.
0: Para si também uma ótima quarta-feira, muito obrigado, tudo bom. Vamos ainda saudar também o António Novaes, que quer desejar a toda a equipa da Marcoense uma ótima quarta-feira, cheia de muita alegria, saúde. Quero também agradecer a todos quantos

0: Vamos de novo até ao outro lado do telefone, nesta manhã de quarta-feira, quando passam 27 minutos das 11. Olá, bom dia.
1: Bom dia, Sr. Raul.
0: E eu tenho o prazer de falar.
1: A Maria em Vila Boa de Quires.
0: Vai escolher um tema ao seu gosto.
1: A Mário Lúcia Pesto.
0: Para dedicar.
1: Ao Sr. Raul e toda a família, com beijinhos a meio do mundo, com muito respeito. Para a Dona Emília de Amarante, para a Dona Emília de Panafia, o senhor que me dedica. Para que atendem para o Matias, para as minhas duas filhas, filhos de Antoneta e marido. Para toda a vossa maravilhosa rádio, com um lindo dia de quarta-feira, com muita saúde, paz, amor e alegria. Tudo bom para vocês? Para si e para os seus. Para compras à maneira, bicicletas em Pajemos Ferreira.
0: Para si e para os seus também. Tudo bom, uma ótima quarta-feira. Muito obrigado. Saudamos o Adelino Tavares. Bom dia. Quero desejar um bom trabalho para os meus colegas de trabalho, ao Zé Manel, ao Carlos, ao Joaquim Marreta. Muita força nos dedos para todos os tocadores de concertina e um grande abraço para a família e amigos, para si e para todos o auditório da Rádio Marcoense. Adelino Tavares, tudo bom para si e para a família.

0: Ora, 11 horas e 32 minutos, muito bom dia.
1: Muito bom dia, Sr. Raul, como está? Passou bem?
0: Bem, obrigado, tenho o prazer de falar.
1: Sou Emília Pereira, estou a falar de Croca Penacial, Sr. Raul.
0: Que vai selecionar um tema.
1: Da obra sublime de José Cid, um tema à escolha do senhor.
0: E vai dedicar.
1: Deixo sem dizer para o Sr. Raul, desejo a continuação de um bom dia de trabalho, um beijinho também no mundo e tudo bom para o senhor e para todos os seus. Para todos os meus familiares. Para a senhora Dona Celeste da Amarante e para os seus familiares que estiveram de aniversário e que estão hoje, esta semana, muitos parabéns para todos. Dou também os parabéns ao senhor Augusto Gonçalves e para todas as outras senhoras que costumam dedicar e suas famílias. Desejo um dia feliz e tudo bom. E aquele beijinho sempre muito especial para a minha querida amiga, a senhora Dona Matilde Ribeiro, para o seu marido, o senhor José, para a sua filhinha menina Catarina, pequenina Maria Inês, Maria Miguel e menino Rafael. Tudo bom para eles e um beijinho. Para compras à maneira, visitas lojas, pedemos Ferreira. Até amanhã, se Deus quiser, Sr. Raul. Muito obrigado.
0: Para si, para os seus, tudo bom também, uma boa quarta-feira. Vamos ainda saudar a Eduarda Freitas, que quer desejar um feliz aniversário. Parabéns ao Sr. António Novaes. Eduarda Freitas, tudo bom para si também, para a família. Muito obrigado. Uma ótima quarta-feira.

0: Amigos de Canário, amigos, a bicicleta da Mariazinha. Voltamos. Olá, bom dia.
1: Bom dia, Sr. Raul.
0: E tenho o prazer de dialogar
1: com Emília em São Cinço.
0: Que quer ouvir um tema ao seu gosto.
1: Quero ouvir o Jorge Ferreira, A Vé na Cova da Ilha.
0: Que vai dedicar?
1: Vou dedicar ao meu marido, aos meus filhos, aos meus queridos quatro netinhos e para todo o auditório. Para o Sr. Raul, a continuação de um bom dia e até breve.
0: Pois muito bem, que assim seja para si também. Tudo bom, uma ótima quarta-feira. Ficamos com o tema selecionado de Jorge Ferreira, 13 de maio na Copa da Ilha.

0: E regressamos para mais uma saudação. Muito bom dia.
1: Bom dia, Sr. Raul.
0: Bom dia, tenho o prazer de falar-se.
1: Com o Paulo Ricardo Carreiro, Sr. Raul.
0: E o Sr. Paulo, que música vai querer ouvir hoje?
1: O Camadinho Miquel Carreira.
0: Para dedicar-se.
1: Ó, digo para o Sr. Raul com bom almoço e um resto da boa semana. Para todos os ouvintes com um resto da boa semana. Para todos os meus amigos e família, e para os melhores benfiquistas, especialmente para os melhores benfiquistas, e para compras à maneira. Visito hoje e para a Gemma Ferreira.
0: Olá, Sr. Paulo, tudo bom também? Uma ótima quarta-feira. Muito obrigado. Bom dia.

0: Então, para a última saudação desta manhã de quarta-feira, 14 de outubro de 2026. Olá, bom dia.
1: Senhora, como está você e a família? Está tudo bem?
0: Bem, obrigado. Tenho o prazer de falar.
1: É facto no correio, Maria da Meia.
0: Que vai selecionar uma música.
1: É que eu curto Maria Albertina, já não era da saudade.
0: Para dedicar-se.
1: Para dedicar aos meus filhos, a Maria Emília Pereira de Pedro Fiel e à família, à Matilde de Viver e à família. E à Silva Tato Ferreira com as melhoras. E para São Pedro da Maneira, visitá-la e para nos apresentar. Bom dia e até amanhã.
0: Muito obrigado para si, para os seus. Tudo bom também. Uma ótima quarta-feira. Aproveito para me despedir de todos, desejando-lhes uma ótima quarta-feira. A promessa é de regressarmos amanhã no mesmo horário e, como é natural, mais velho.

0: Boa tarde, edição do Meio-Dia em Paredes de Cor. Hoje e amanhã o primeiro Congresso Nacional de Gestão do Risco e Segurança do Doente, a iniciativa promovida pela Unidade Local de Saúde do Tâmega e Sousa, reúne participantes e especialistas nacionais e internacionais para debater os desafios da segurança dos doentes e o futuro dos sistemas de saúde. O encontro decorre no Centro Cultural de Paredes, inclui conferências, workshops e apresentação de trabalhos científicos em inteligência artificial, os modelos preditivos, a governação clínica e a inovação tecnológica são alguns dos temas em destaque no programa. Na base da iniciativa está, segundo a OLS Tâmega e Sousa, a partilha de conhecimento e de boas práticas e o reforço da qualidade dos cuidados de saúde e uma cultura de segurança centrada no doente. A promoção da saúde e a adoção de estilos de vida saudáveis estão em destaque em Paredes, com a 5ª edição da Feira da Saúde Jovem, que decorre a partir de amanhã e até ao próximo sábado. A iniciativa promovida pela Autarquia Paredense conta com 25 expositores e disponibiliza rastreios, palestras e workshops gratuitos dirigidos aos jovens, à comunidade escolar e à população em geral. Segundo Paulo Silva, vereador com o Pelouro da Saúde da Autarquia Paredense, a edição deste ano da Feira da Saúde Jovem vai decorrer num modelo diferente.
1: Nós vamos pela primeira vez fazer um espaço ao ar livre, tentando envolver mais população, que às vezes tem alguma dificuldade em deslocar a espaços fechados, portanto aqui em que não iria lá propositadamente, mas aqui no Parque Zé Guilherme, muito aproveitar também muitas das pessoas por aqui circulam, que aqui têm que fazer a sua vida e que também possam passar pelos stands, conhecer as ofertas que os vários expositores têm para oferecer, mesmo não necessitem agora, ficam a conhecer essa oferta no futuro. E depois voltamos a direcionar para os jovens e trabalhar temas que eles, após uma auscultação, consideram pertinentes, nomeadamente a questão da alimentação, da energia, a comida, e depois toda a questão da mente e do corpo, que estão muito associadas. Paralelamente à exposição e a todas as dinâmicas que os vários expositores aqui vão desenvolver, há um conjunto de iniciativas, palestras, onde tentamos chegar a temas que vão de encontro àquilo que foi os problemas que os jovens nos elencaram e gostavam de ver trabalhados.
0: Paulo Silva, vereador com o Pelouro da Saúde do município de Paredes, 5ª edição da Feira da Saúde Jovem, decorre entre quinta-feira e sábado. O programa Gulbenkian Aprender vai duplicar o número de alunos apoiados no Douro Tâmega e Sousa, passando de 150 para 300 estudantes no ano letivo 2026-27. O arranque do segundo ano de implementação foi assinalado a 10 de outubro, promovido pela Fundação Carlos Gulbenkian, implementado no território pelo Instituto Empresarial do Tâmega. O programa pretende reforçar o sucesso escolar e criar melhores oportunidades educativas para crianças e jovens. Neste segundo ano estão previstas novas respostas, como clubes de leitura e escrita e estágios destinados a alunos do 11º ano. Estas iniciativas juntam-se às medidas de mentoria e às experiências educativas, sociais e culturais já desenvolvidas. No primeiro ano, 127 dos 150 alunos abrangidos beneficiaram de mentoria. Foram também formados 22 técnicos locais para apoiar as famílias na promoção da parentalidade positiva. O programa inclui ainda campos de férias, participação na Universidade Júnior e apoios às famílias nas áreas de educação, saúde e do acesso à cultura. A iniciativa é desenvolvida em articulação com a comunidade intermunicipal do Tâmega e Sousa, os municípios, as escolas e outras entidades locais. Sinfãs, a Associação de Solidariedade Social de Sousello, vai receber um apoio financeiro de mais de 10 mil euros para a aquisição de uma viatura elétrica de passageiros. O subsídio atribuído pelo município de Sinfãs destina-se a reforçar a capacidade de resposta da instituição e a apoiar o desenvolvimento das suas atividades. O apoio corresponde a 40% do custo total da viatura, beneficiando de uma majoração de 20% por se tratar de um veículo elétrico, numa medida que pretende incentivar soluções de mobilidade mais sustentáveis. O município justifica a medida com a estratégia de valorização das instituições particulares da solidariedade social do concelho, reconhecendo o papel que desempenham no apoio à população, em particular aos cidadãos em situação de maior vulnerabilidade. Por cá, a Associação Cultural e Recreativa Taboada organiza duas iniciativas em novembro para ajudar a suportar os custos da substituição

0: substituição do telhado da sede, uma intervenção que representa um investimento de cerca de 60 mil euros. A primeira atividade está marcada para o dia 8 de novembro e consiste na habitual caminhada das castanhas. Rui Mendes, presidente da associação, explica que a iniciativa se realiza todos os anos em novembro, mas que desta vez assume uma importância acrescida.
1: Esta caminhada, denominada Caminhada das Castanhas, fazemos todos os anos no mês de novembro. A caminhada terá um percurso na freguesia de Taboado. Quem quiser, no final da caminhada, terá um almoço convívio na nossa associação e após o almoço teremos o nosso tradicional magusto, que decorrerá durante toda a tarde para quem quiser aparecer, não só quem participa na própria caminhada e no almoço, mas que quem quiser aparecer será sempre bem-vindo.
0: O percurso tem uma distância de mais ou menos 8 km, grau de dificuldade médio fácil, mas há aqui um objetivo muito específico, que é a angariação de fundos.
1: Como todos os anos, a gente para sobreviver precisa de realizar algum dinheiro para conseguir controlar todos os custos. Mas este ano, em especial, porque nós estamos a remodelar o telhado da nossa associação, que é uma obra com uma despesa muito grande, mediante aquilo que são as nossas possibilidades, rondou 60 mil euros. Então, as atividades que estamos a ter neste momento têm maior significado porque, de facto, precisamos de ajuda de todos, um bocadinho a cada um. Acho que iremos atingir os objetivos.
0: Até quando é que estão abertas as inscrições para esta caminhada?
1: As inscrições estarão abertas até ao dia da própria caminhada. É óbvio que, para a gente se controlar melhor, pedimos sempre às pessoas que façam a inscrição antes, que é uma forma da gente conseguir controlar melhor as coisas.
0: A segunda iniciativa está agendada para o dia 21 de novembro e será dedicada aos apreciadores do tradicional jogo de cartas, com a realização de mais um torneio de sueca. A atividade, também organizada anualmente neste mês, tem vindo a conquistar participantes ao longo dos anos, registando uma adesão significativa.
1: Torneio de sueca que também é feito todos os anos, neste mesmo mês de novembro. É um torneio que ao longo dos anos foi ganhando uma certa importância para aqueles que são amantes da sueca, e temos tido sempre casa cheia, e o ano que passou atingiu, de facto, o número de equipes.

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O Sporting venceu na Liga dos Campeões, segunda vitória consecutiva. Hoje é a vez do Futebol Clube do Porto procurar o primeiro triunfo na principal prova europeia.

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2: Muito boa tarde, o Futebol Clube do Porto joga esta noite em Sevilha, frente ao Betis, à procura da primeira vitória na edição deste ano da Liga dos Campeões. O campeão português e líder destacado da Primeira Liga protagonizou uma entrada em falso na atual edição da Champions ao perder por 2-0 na recepção aos ingleses do Manchester City, na única derrota sofrida esta época, que agora procura retificar na partida desta noite no estádio La Cartuja. Com início às 8 da noite, o treinador dos Azuis e Brancos, Francesco Farioli, afirma que a equipa portista tem de entrar em campo na melhor versão e diz que vai jogar para ganhar.
3: We will approach the game and I believe they will do the same with the desire to win the game.
4: Abordaremos o jogo e acredito que eles farão o mesmo com vontade de ganhar. Esta identidade de ambas as equipas. Vamos jogar num estádio com muita gente, mais de 70 mil pessoas, com muitos adeptos também que vão viajar para nos apoiar a partir do Porto. Dá-nos também uma certa responsabilidade. Portanto, como sempre, com o mesmo desejo, com a mesma paixão, tentar enfrentar uma das melhores equipas da Liga Espanhola. Tem feito coisas incríveis desde que Pellegrini assumiu o comando há muitos anos, mas também no passado recente com os últimos 10 jogos, a sequência impressionante de resultados que...

0: estão a ter na Liga e também na Liga dos Campeões. Portanto, aqui temos de tentar dar o nosso melhor e, portanto, oferecer aos nossos adeptos o que eles merecem. Francesco Farielli, o treinador do Futebol Clube do Porto, na antevisão à partida com o Betis, agendada para esta noite, às 20 horas, do lado da equipa espanhola. O técnico Manuel Pellegrini também espera um jogo de grau de dificuldade elevado.
1: Pero un Porto mañana con un rival muy complicado, como recién dije, es un rival acostumbrado a jugar la Champions League normalmente todos los años. Ya tuve la fortuna de enfrentarlo con Málaga hace unos años atrás, por suerte tuvimos un muy buen resultado. Un equipo que va a salir a buscar el partido, como lo hacen todos los equipos grandes, pero creo que uno de los grandes logros que ha tenido este plantel ha sido tener la personalidad para salir a buscar los partidos independiente del rival que sea, y es lo que vamos a hacer mañana ante el rival que nos toca, que es el Porto.
0: Manuel Pellegrini, o técnico do Betis de Sevilha, e a partida de mais logo frente ao Futebol Clube do Porto. Farioli prepara várias alterações no 11 inicial devido às ausências e aos condicionamentos no plantel. Diogo Costa deverá manter-se na baliza. Na defesa, Alberto Costa deverá ocupar o lado direito e Martim Fernandes o lado esquerdo, no lugar de Francisco Moura. No eixo defensivo, Pablo Rosário deverá substituir o suspenso Bednareca ao lado de Kivior. No meio-campo, Alan Varela e Vítor Farault deverão manter-se, com Gabri Veiga de regresso ao 11 para ocupar a vaga do Wang. No ataque são esperados PP e André Silva, enquanto Borja Sainz e Piatuszewski disputam o lugar em aberto devido à ausência de William Gomes. As prováveis alterações de Farioli para a partida desta noite no estádio La Cartuja, utilizado esta época pelo Betis de Sevilha devido às obras no Benito Villamarín. Também esta noite, para além do Betis Futebol Clube do Porto, há Roma, Real Madrid, Manchester City, Paris Saint-Germain, Bodoglint, Borussia de Dortmund, Aston Villa, Fenerbahçe, Shakhtar Donetsk, AEK de Atenas e Slovan de Bratislava, Stuttgart. São jogos que começam às 8 da noite, mais cedo, às 17h45, LASK Linz, Liverpool e Feyenoord, como são as partidas desta segunda jornada da fase de Liga, da Liga dos Campeões. Ontem o Sporting foi até França bater o Lens por 2-0, com golos de Luís Suárez aos 22 minutos e de Dombiá aos 74, segunda vitória consecutiva da equipa leonina. O técnico do Sporting, Rui Borges, elogiou a atitude da equipa ao longo de todo o encontro.
2: De forma coletiva, como eu tinha dito ontem, é uma equipa muito intensa mesmo. Tivemos essa dificuldade numa fase inicial, mas acima de tudo nós estávamos cientes daquilo que era o adversário, cientes daquilo que íamos passar em alguns momentos, por a qualidade deles, por o ambiente, por a dificuldade que é o jogo. Estamos a disputar a Champions League, logo aí e também a dificuldade do que é os adversários. Por isso a equipa estava ciente disso, manteve sempre essa tranquilidade. Eu tinha pedido muita, hoje era preciso ter coragem, ambição e humildade, e a equipa teve durante 93 minutos, nunca lhes faltou isso, e foi importantíssimo. Depois sabíamos, claro, que os passos que eles davam, e que em momentos até de transição poderíamos ferir muitas vezes o lance. Acho que em alguns momentos poderíamos ter feito mais golos, e em alguns momentos poderíamos ter mais qualidade do que o que tivemos nas saídas. Mesmo o Luís, o Geni, hoje numa primeira parte também difícil naquilo que foi tomada a decisão. São dois jogadores que fazem claramente a diferença, e que se estivessem no seu normal ali em alguns momentos de ligações, poderíamos ter ferido ainda mais vezes o Lannes, porque sabíamos disso. Em alguns momentos também conseguimos aqui ou ali abrandar o jogo, ficar com bola, obrigar o Lannes a baixar um bocadinho, nós a respirarmos com bola. Por isso, acho, acima de tudo, estou feliz porque eles cumpriram a regra com aquilo que era pedido, e souberam perceber o que o jogo ia proporcionar e mantiveram-se fiéis a isso.
0: Rui Borges e a vitória sobre o Lance por 2-0. Elogios à atitude da equipa. O treinador alcançou a 8ª vitória da carreira na Liga dos Campeões, igualou o registro de Ruben Amorim na competição ao serviço do Sporting. Rui Borges mostra-se feliz, mas não mais do que isso.
2: Em termos individuais, não sinceramente, fico feliz. Se Deus quiser, e bater outras coisas quaisquer, pelo meu caminho, feliz acima de tudo pelo que tem sido o meu trajeto. Estou aqui por muita competência, por muito trabalho, nunca ido para paraquedas, é um bocadinho para esses Bernardos da vida.
0: Rui Borges, o treinador do Sporting. O Sporting soma agora 6 pontos ao fim de 2 jornadas na Liga dos Campeões. 2 jogos, 2 vitórias da noite de ontem ainda. Para além do Sporting, também fora de portas, venceram o Clube Bruges 4-3 em Milão frente ao Inter, e o Barcelona na Turquia diante do Galatasaray. Em casa, vitória do Sabá 2-0 sobre o Slavia de Praga. O Atlético de Madrid bateu o Manchester United por 2-0. O Arsenal derrotou o Lille por 3-0, o Leipzig venceu o PSV Eindhoven pela margem mínima, 1-0, o Villarreal triunfou sobre o Nápoles por 3-1 da noite, apenas um empate a 3 golos entre o Viking e o Bayern de Munique. No futebol feminino, Portugal vai defrontar a Islândia no play-off de acesso ao próximo Campeonato do Mundo. A seleção nacional garantiu o apuramento para a última eliminatória, cuja primeira mão está agendada dada para 26 de novembro em casa. No Hockey em Patins, a seleção portuguesa defronta esta noite a Itália no último encontro da fase de grupos do Campeonato do Mundo. Depois da derrota por 4-2 frente à Espanha na segunda jornada, Portugal precisa de ganhar para procurar assegurar o segundo lugar do Grupo A. O selecionador nacional Reinaldo Ventura assume que a vitória é o objetivo.
3: A Itália é o jogo que temos que ganhar, é o jogo que queremos ganhar, como sempre entramos com esse objetivo. Amanhã não deixa de ser a mesma coisa. Vamos entrar muito focados naquilo que é um jogo difícil que vamos ter, contra uma equipa muito pragmática, que em todos os momentos sabe aquilo que está a fazer em campo. Vamos tentar de todas as formas entrar desde o início de forma agressiva para conseguir ganhar o jogo.
0: Reinaldo Ventura, o selecionador nacional de hóquei em patins, depois da derrota com a Espanha. Portugal defronta hoje a Itália, procurando garantir o segundo lugar do Grupo A do Campeonato do Mundo.

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2: Tudo lido por agora quanto a desporto na Marcoense FM. Boa tarde, bom almoço.

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0: boa tarde, bem-vindos. Emissão de Evolvências para esta quarta-feira, 14 de outubro. Vamos consigo até às 14 horas. Estamos em via aberta pelo nosso telefone habitual 255-539-098. 255-539-098. Podem então ligar e pedir a música da sua preferência. 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Em linha já está a primeira ouvinte. Olá, boa tarde.
1: Boa tarde.
0: Boa tarde, temos o prazer de falar com...
1: Ana Maria de Caldeira.
0: Ana Maria Otemé de Lucas e Mateus, filha adotivo, vai dedicar...
1: Vou dedicar à minha mãe, vou dedicar aos meus irmãos, vou dedicar também a vocês da rádio, todos os locutores, a vossa Maria José principalmente, e a todos os ouvintes que ouvem esta rádio.
0: Muito obrigada, para o seu carro comprar...
1: Para o seu carro comprar da Vitacar.
0: Isso mesmo. Uma boa quarta-feira para si. Boa tarde.
1: Boa tarde.
2: Já não é preciso.
0: Muito obrigada. Obrigada.
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0: 13:19. Olá, boa tarde.
1: Olá, minha querida amiga, como está? Passou bem?
0: Eu estou bem, obrigada, dona Amélia. Por aí é que as coisas não andam muito bem.
1: Está assim um bocadinho, mas já estão a ficar melhor.
0: Ainda bem, ainda bem. Olha, dona Amélia, o tema é de Amália, Lágrima, vai dedicar...
1: Vou dedicar a meu marido, a dona Maria José de Passos Ferreira, a dona Candice Sinfens, para a menina Silvia de Passos Ferreira, com um grande beijinho meu e do meu marido, com as melhores, para a dona Celeste Amarante, dona Emília de Penafiel, Dona Silvia, o senhor Silva do aeroporto, Dona Viviane, a Sandrinha Caramos e para a maninha dela com as melhoras, a Fernanda, para a Dona Fatinha da Maia, para essa grande amiga, aí um grande beijinho meu e um beijinho do meu marido e beijinhos também para os filhos e para toda a família. E para para o José Manuel, e esposa, e filhos, e colegas. E para o senhor Carlos Alberto do Porto, dona Emília da Amarante, dona Filomena Vilela. E para todos os ouvintes que estão a ouvir, beijinhos para todos, tudo de bom. E beijinhos para a menina Maria José, lá para casa para todos, com tudo de bom. E para o socorro comprar para a Vita Car. Muito obrigada.
0: Obrigada, dona Amélia.
1: E até
0: também...
1: amanhã, se Deus quiser.
0: Obrigada, até amanhã. Beijinhos para si e as melhores para si e para o Sr. António.
1: Muito obrigada, menina. Obrigada.
0: Tudo
1: obrigada.

0: Amália Rodrigues, com lágrima, um tema que foi direitinho para armamar. Olá, boa tarde.
1: Boa tarde, José.
0: Boa tarde, Sr. Carlos, bem disposto?
1: Tem que ser, a minha também está.
0: Também, muito obrigada. O é tema, bom. Zé Maro vai dedicar, Sr. Carlos.
1: Eu vou dedicar para a dona Cristina de Amarante, a dona Ana de Ana Maria, que lhe há bocado ouvi. Dona, senhor, a senhora, Norberto, em Paris, Sr. Carlos Machado, o senhor Silva do Aeroporto, esposa, ali no Marco, esposa, filhota, Sr. Augusto Gonçalves, muitos parabéns para este senhor, o senhor Domingos Costa de Passos Ferreira, o senhor Amarante, e também família, também está um familiar, Vítor, sobrinho também, de parabéns, muitos parabéns. E para a dona Emília de Amarante, dona Mera de Marias Melhores, também com o marido, a Três Luz São Bursos, os pais de Aurélio Cerebelo, a Sandrinha de Caramos, o marido também, e São João Paulo, dona Bibiana, dona Emília Pereira de Paredes. Olha, e para todos, merecem o nosso carinho, para mim um beijinho, e olha, tudo bom, até logo.
0: Muito obrigada, Sr. Carlos. 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Parabéns, para que está de aniversário.

0: 13 horas 29 minutos e meio. Olá, boa tarde.
1: Olá, Ana, boa tarde, como estás, minha flor? Está tudo bem consigo, com os seus?
0: Tudo bem, obrigada, Ana Fátima. A senhora também?
1: Também somos bem.
0: Dona Fátima,
1: eu quero um carro menos, já há mais de 2 anos.
0: Sim.
1: Para dedicar aos meus amigos todos e aos meus filhos. Especialmente à dona Anela e ao marido. Com tudo bom, um beijinho muito grande e as melhoras. E para ela, estadinha para ela, esta canção, tudo bom, e para tocar com o padre e a ver se é calho. Um beijinho para a menina e até logo. Um beijinho, dona Anela, Sr. António.
0: Está feita então a dedicatória de dona Fátima. Até logo, boa tarde.
1: Até logo, meu amor, boa tarde.
0: Obrigada, obrigada. Amélia dos Olhos Doces, o tema é de Carlos Mendes.

0: 13 horas 34 minutos. Olá, boa tarde.
1: Boa tarde, Dona Maria José.
0: Bem disposta, Sílvia?
1: Estou bem, obrigada, Dona Maria José.
0: Também, muito obrigada. O tema é de Fernando Daniel, espera, vai dedicar.
1: Fico para si com um beijinho, um bom dia, tudo bom para si e para vocês. Um beijinho para a Dona Fatinha, que acabei de ouvir. Também um beijinho para a Dona Amélia e para o Sr. António, com as melhoras para a Dona Amélia. Beijinho, Dona Amélia, tudo bom. Para a Dona Matilde também um beijinho. A Dona Emília Naciela, que um beijinho também para essa senhora. A Dona Celeste, um beijinho para ela, com tudo bom também. A Sandra e os meninos dela, um beijinho para ela. E para a Mana, que está, espero que esteja a melhorar, tudo bom para essa senhora. Para a Dona Filomena também um beijinho. Para o Sr. Carlos Alberto, um beijinho também que eu vi. Para a Sociedade do Aeroporto, aquele beijinho a mim. Ao Sr. Arlindo de Marco. A Dona Linda e ao Sr. João, um beijinho também para este casal. A Dona Emília de Amarante. E ao Sr. Domingos Costa, deixo um beijinho para todos, um abraço apertadinho, tudo de bom. Posso acabar de comprar, vá vir tacar, mais um beijinho, Dona Maria Zé. Fico bem, até amanhã ou até qualquer dia.
0: Obrigada, Sílvia, para si também, uma boa quarta-feira, boa tarde. Fernando Daniel, espera.

0: Avançamos ao encontro de mais um ouvinte. Olá, boa tarde.
1: Boa tarde, menina.
0: Boa tarde, temos o prazer de falar com...
1: O Paulo Encarca, é de menina.
0: Paulo, o tema é de José Reza, vai dedicar...
1: Digo para a menina que um gosto, boa tarde, tudo bom, resta a casa, para todos os ouvintes, minha família e amigos, e para o seu quadro, vai ter cara, e para os melhores benfiquistas, claro.
0: E fica então a dedicatória para si, Paulo, o resto de uma boa quarta-feira.

0: 13:42. Olá, boa tarde.
1: Muito boa tarde, Dona Zezinha. Como está? Passou bem?
0: Bem, obrigada, Dona Emília. E a senhora?
1: Bem, muito obrigada pela sua atenção, Dona Zezinha.
0: O tema é do José Cid, vai dedicar.
1: É que sim, para a Dona Zezinha. Desejo a continuação de um bom dia de trabalho, um beijinho também no mundo e tudo bom para a senhora, para todos os seus, para todos os meus familiares. Para a senhora Dona Amélia de Armamar e para o marido, desejo um beijinho também no mundo para eles. E as melhoras. Para a senhora Dona Sílvia de Passo de Ferreira, um beijinho também do tamanho do mundo para ela e continuação de melhoras. Senhor Joaquim dos Jornais e sua esposa, a senhora Dona Palmeirinha do Marco e seu marido, um beijinho também para eles todos. E mando também um beijinho de muito respeito para o senhor Augusto Gonçalves, com este estado de aniversário, muitos parabéns para ele, com tudo de bom. E aquela dedicatória sempre muito especial para a minha querida amiga, a senhora Dona Matilde Ribeiro, para o seu marido, o senhor José, para a sua filhinha menina Catarina, pequenina Maria Inês, Maria Miguel, menino Rafael. Tudo bom para eles todos e tudo, um beijinho que a vida recebia sempre com tudo de bom. Para o seu carro comprar, vá de tacar. Dona Zezinha, até logo, se vocês quiserem, muito obrigada.
0: Obrigada também, Dona Emília. Resto de uma boa quarta-feira.

0: sua falta e é só neném, um beijinho de coração e até logo.
1: Para o seu carro comprar, vá
0: a... Para o seu carro comprar, vá a Vitacar.
1: É isso mesmo, Dona Rosalina. Resto de uma boa quarta-feira. Boa tarde.

0: 13 horas 12, aliás, 52 minutos, vamos para a última chamada. Olá, boa tarde.
1: Boa tarde, Dona Maria José.
0: Dona Matilde, o tema é de Banda Luz, a Rio Azul, vai dedicar.
1: Bom, sim. Bom, para si, Dona Maria José, com um beijinho e tudo de bom para todos que trabalham na Mercuense. Para todos os amiguinhos da rádio, Sr. Silvio do Aeroporto, a Dona Fatinha Correia de Moreira da Daia, o Sr. Carlos Alberto do Porto, Dona Silvia de Passos Ferreira, Dona Filomena de Vilela, Dona Celeste Amarante, Dona Rosa Maria do Loureiro, e um beijinho também para a menina Sandrinha. E como sempre, aquela dedicatória é muito especial para a minha querida amiga Dona Emília e toda a família, um beijinho da Matilde, do Zé, da Catarina, da Maria Inês, da Maria Miguel e do Rafael. Mais um beijinho para si, Dona Maria José, tudo de bom e até logo, se Deus quiser. E para o seu carro comprar, vamos à Bitacar.
0: E para a senhora também, uma boa quarta-feira, boa tarde.

Tema de banda lusa. Aproveito então também para as despedidas, emissão de envolvências deste dia 14 de outubro. Boa

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Olá amigos, muito boa tarde, são 13h11, estamos a arrancar para a emissão da Turma dos Repetentes desta quarta-feira, 14 de outubro. Eu sou o Luís Miguel Nogueira, faço-lhe a companhia até às 6h, vamos ter, como sempre acontece, 3 horas com muita música boa, sobretudo muita música portuguesa. No arranque de cada emissão temos grandes nomes da música nacional. Hoje o meu convidado

0: que fala sobre um amor do pai e da filha. É uma canção, diria, pessoal, mas que na qual muita gente se revê, não é, Nuno?
1: É verdade, é verdade. Esta canção foi praticamente escrita há uns 4, 5 anos. Estava em gaveta, digamos assim. E mais ou menos uns 4 anos eu precisei de uma corista na altura e fizemos o convite à Maria Inês, à minha filha, para assumir esse lugar. Ela fez-lo até hoje muito bem. E no entanto, pronto... Outro da minha manager, sabendo dessa canção, tentou tirá-la da gaveta e mostrar à banda, aos músicos que me acompanham, e eles decidiram este ano rapidamente pôr isto na estrada, e de facto verificámos que as pessoas serviam muito nesta letra, e muitas das vezes olhava para baixo, para a frente do palco, via muita gente comovida e sentida ao mesmo tempo, e pronto, resolvemos gravá-la. Liguei para o produtor para gravar, para o José Carlos Monteiro, onde eu mando também aquele abraço. Falei com a editora especial, se podíamos lançar isto, deram-nos o ok. Fizemos videoclipe, está no YouTube pela editora especial, para quem quiser ver também. E tem sido uma canção que, de facto, mesmo hoje a fechar datas para o ano, nos têm perguntado se esta canção vai continuar no alinhamento. Portanto, é sem dúvida uma das grandes músicas da minha história, da minha vida, da minha caminhada.
0: Quanto mais não seja porque tenha aqui a sua filha a participar. É a primeira vez que ela participa assim consigo numa canção. Ela já vem acompanhando e, aliás, falou há pouco da sua produtora, uhum, que o aconselhou a colocar, digamos, a Maria Inês a trabalhar, entre aspas, consigo. Uhum. Ela já o acompanhava e sabe todas as canções, mas assim desta forma é a primeira vez, Nuno?
1: Sim, assim, ou seja, ela sempre fez coros, não é? Há 4, 5 anos atrás, mas assim, na frente do palco, ou seja, chegar o momento de ter que avançar, dar 4, 5 passos à frente e vir para o meu lado e cantar assim comigo, é a primeira vez.
0: E a Maria Inês aceitou de imediato, foi?
1: Aceitou, embora ela fez logo um pedido quando entrou no meu projeto. Foi: eu posso entrar, pai, mas tem que ser vista como cada elemento que aqui está. Eu não quero ser filha do artista, nem, portanto, sou filha do artista em casa, mas na estrada quero ser, igual um elemento do teu projeto. E assim foi, aceitamos, e ela canta esta canção um bocadinho forçada no início. Inês, vamos gravar, porque é uma estudante universitária, hoje pede desculpa por não estar aqui presente, mas manda um beijinho para todos e gratidão, que ela também sente isso todos os dias, o facto desta canção. Nunca pensava que ia ser tanto sucesso, e é que está a ser mesmo muito sucesso, e a nível de visualizações e etc, e é de facto para ela tudo novidade, e claro, ela aceita depois de ver o resultado, está feliz, feliz, feliz por isto.
0: Esta canção, já o disse, esteve 4 ou 5 anos na gaveta. Porquê é que demorou tanto tempo a sair cá para fora, Nuno? Alguma razão especial ou este era o momento adequado?
1: Eu acho que, no entanto, como eu falei ainda há pouco...
0: Se calhar há 4 ou 5 anos a Maria Inês não tinha a maturidade que tem hoje, não é? Também.
1: Exatamente. Ela, se bem que ela eu fui felizardo, digamos, outra vez nós não, nem todos os pais têm a mesma sorte, eu tive sorte na filha que tenho, fez-se mulher muito cedo, devido à vida que temos e que levamos. Ela foi sempre muito, muito dedicada nas tarefas de casa, ou seja, eu sei que ela, antes de 4 ou 5 anos para trás, estaria preparada na mesma. Simplesmente, como foi o convite feito para fazer coros, pô-la logo a cantar comigo na frente, ou seja, seria tudo muito rápido, e portanto isso é coisas que a Inês não gosta. A Inês gosta de se preparar bem, gosta de estar bem, e acho que chegou o momento. Ou seja, eu contra mim falo, eu nem este ano, ou seja, eu estava a pensar em lançar isto. Portanto, ainda bem que eu tenho um grande staff que me envolve neste projeto, uma grande manager desde o início da minha carreira também, que já são 12 anos, está sempre atenta, e de facto conseguiram sacar isto da gaveta e mentalizar-me que estava na altura e que era preciso mostrar ao povo o outro lado que eu também ainda não tinha mostrado.
0: Uhum. A composição é sua, Nuno? Foi escrita assim ao longo do tempo? Foi, imaginemos, numa noite de inspiração? Como é que foi?
1: Esta canção foi

0: foi praticamente feita quase tudo numa só vez, ou seja, isto é falar de um filho que nos quer bem, falar de um filho que está sempre presente, porque nós temos uma estrada muito penosa, Luís, tu sabes disso, nós estamos muito ausentes, e acho que esta música de facto reflete-se um bocadinho em todos os pais, porque não é preciso ser cantor, basta ser cantor, engenheiro, professor, doutor, pedreiro, ou seja, locutor de rádio, sabemos muito bem que nós não estamos presentes nas horas todas da vida dos nossos filhos, e esta canção, portanto, foi surgindo um bocadinho por aí, ou seja, devido à ausência, a ser um pai não, nem sempre presente, e portanto, quer queiramos, quer não, nós estamos sempre do outro lado e sofremos, e por isso que esta canção foi feita assim, fácil de fazer e fácil de decifrar, porque as palavras saíram de cá dentro e é só juntar a letra com a melodia.
1: A nível pessoal, Nuno, esta é uma canção que sai um bocadinho fora do seu registro, não é? Porque nós temos habitualmente, o Nuno presenteia-nos com músicas mais alegres, mais populares. Este tema é uma balada, é uma música emocional. Sentiu-se bem neste registro, Nuno, também?
0: Eu pessoalmente gosto até mais deste registro, ou seja, gosto de uma forma de eu sinto-me bem a cantar baladas, até porque pelo meu produtor, o José Carlos Monteiro, muitas vezes me diz que a forma como eu canto, que me senti, que era bom este registro para mim. Simplesmente eu faço festas, eu faço romarias, e eu tenho que pensar no meu público, tenho que pensar nas festas, portanto eu não poderei ir para um registro destes para fazer uma festa, um arraial popular, ou seja...
1: E de que forma é que vai, por exemplo, encaixar esta música no seu espetáculo no arraial? Vai ser ali, vai ter um momento especial durante o espetáculo para conseguir colocar esta música mais, esta balada, este tema mais calmo, é?
0: Ou seja, como eu disse, esta canção já foi colocada este ano, ou seja, à prova com os fãs, qual seria a aceitação. E então a aceitação foi tal grande que eu resolvi gravar. E isso é muito simples, o meu concerto é muito ativo, ou seja, não há quebras, é falar por cima das intros. São 2 horas com muita, muita movimentação, muito som mesmo. E então uma balada no meio para quebrar um bocadinho essa força toda que a gente tem desde do início, que sabe bem e as pessoas recebem aquilo como um aliviar também dos ouvidos e uma coisa diferente. Portanto, foi, este ano foi um teste, claro que foi um teste muito em cima, foi simplesmente a canção, o cenário, agora claro que já está a obrigar a fazer mais qualquer coisa para que seja ainda mais brutal e portanto, é por aí.
1: Esta canção foi escrever o poema, que está lindíssimo, que fala de um amor entre um pai e uma filha, juntar as vozes, entrar em estúdio e entregar a produção, que também está muito bem conseguida, não é, Nuno? Pelo José Carlos Monteiro, o produtor com quem tem vindo a trabalhar nos últimos singles, excelente produção, não é?
0: Sim, já trabalho com ele já faz 6, 7 anos, ou seja, eu costumo ser, quando a equipa vence, não mexe, e de facto eu estou muito bem com ele, eu tenho as minhas ideias, ele depois as minhas ideias elabora, ou seja, a coisa, depois trabalhamos muito bem em equipa, temos um bom diálogo os dois, ele percebe, juntando a capacidade que ele tem, a minha capacidade, ou seja, porque eu também sou músico já há muitos anos, não sou só cantor, como sabe, Luís, eu toco uns 7 ou 8 instrumentos, não sei, por aí. Ou seja, isto é muito bom quando duas pessoas percebem um bocadinho das coisas, se unem e dão um trabalho destes. Ou seja, um treinador, para ser bom treinador, tem que ter bons jogadores. Isto é exatamente igual. Porque muitas das vezes os produtores também não fazem milagres quando o outro lado também não dá mais, ou seja, e vice-versa, portanto, também não faço milagres se eu sou muito bom e tenho um produtor que não é bom, ou seja, eu acho que nós juntámos os dois há mais ou menos 7, 8 anos e temos dado frutos e é aquilo que eu quero continuar, seguir. Tive já muita gente, muitos convites, mas o que é certo é que eu sinto-me bem e estou bem com ele.
1: Esta música tem sido efetivamente um sucesso e exemplo disso é, por exemplo, o número de visualizações que esta canção já tem no YouTube, já está a caminho das 25 mil em cerca de um mês, que neste contexto é muitíssimo bom. Um videoclipe que foi necessário também ir ao fundo do baú e recuperar algumas fotografias mais antigas, não é, Nuno?
0: Exatamente, isso foi exatamente como fazer a canção. ou seja, ir ao fundo do baú, pensar nas recordações, nas imagens. Eu posso dizer, para fazer esta linda música, eu procurei mesmo imagens para me fazer inspirar, ou seja, assim um bocadinho por aí, e essas mesmas imagens foram colocadas no videoclipe. É uma lembrança, é uma vida, já são 19 anos, e ela já na universidade, e depressa crescem, casam e por aí fora, ou seja...
1: Passa depressa o tempo, não é? Passa depressa o tempo.
0: O tempo passa depressa, uhum. E não espera, não é? Não espera.
1: Nuno, estava à espera que esta canção obtivesse tanto sucesso assim em tão pouco tempo? Está a superar as expectativas, não?
0: Eu muito sinceramente, eu deixo as coisas acontecer, e todos os singles que eu tenho lançado, eu nunca crio expectativas altas, porque muitas das vezes as coisas têm que ser trabalhadas de uma forma para que as coisas deem um passo gigante. Eu deixo as coisas acontecer. Uma coisa que eu tento sempre perceber, fazer, é deixar as coisas fluir e ser genuíno, ou seja, mostrar o meu valor e que as pessoas gostem de mim, ou gostem de mim da forma como eu sou, da forma como eu canto, e não pelos lindos olhos. Ou seja, agora é bom chegar até aqui e perceber que, de facto, esta canção está a furar, e são muitos contactos, muitas as mensagens que caem, porque essas 25 mil visualizações, não é só essas 25 mil visualizações, tem a ver com um geral de vídeos que se vai publicando, e é impressionante a forma de adesão que tem, o historial que esta canção já está a ter e a força que ela também está a ter no mercado, no mundo, e para mim é uma gratidão e é uma responsabilidade grande, Luís, porque eu quando lancei isto, ao mesmo tempo isto é pau para dois bicos, também é uma preocupação enorme como é que isto vai ser aceito, porque estou a cantar principalmente ao lado da minha filha, e uma das coisas que eu peço sempre a Deus é que a mim podem me magoar, as coisas podem não bater certo, podem não chegar lá, mas sou eu que assumo. Agora, outra coisa é ter a minha filha envolvida e com receio que algo possa acontecer mal. Portanto, a responsabilidade é dobrada.
1: Nuno, eu sei que esta canção é um caso especial, que é, pois é, com a sua filha, a Maria Inês. No entanto, Nuno, já não é a primeira vez que faz canções em parceria, vamos dizer assim. Ainda no ano passado lançou uma música que neste momento será muito especial, com o Lucas e o Mateus Júnior. Já lançou, por exemplo, música com o Paulo Ribeiro, estou aqui a recordar-me de cabeça. Ou seja, é uma coisa que gosta de fazer, não é? Ter aqui canções com participações especiais de amigos.
0: Eu acho que isso eu gosto de fazer, e eu acho que se devia fazer mais vezes, porque é uma forma de mostrar que a música não é um negócio, só um negócio. A música é amigos, é saudade, é diversão, é alegria, e portanto nós fazemos parcerias. Onde eu, a última que fiz, falaste bem, com a dupla Lucas e Mateus Júnior, foi uma canção que eu escrevi também, foi muito bem aceito, está a ser muito bem aceito. Infelizmente já no caso temos o Mateus, nem também temos agora o Lucas, e onde eu, ele sabe, o Mateus Júnior, eu acho que não é só por mim, mas por toda a gente, ele sabe que tem o apoio de tudo e de todos, e deve continuar a honrar, portanto, essa maravilhosa dupla que nos presenciou com músicas românticas lindíssimas. E, portanto, é uma das coisas que eu gosto de fazer. Gosto de desafios, gosto de cantar ao lado de pessoas que têm potencial, pessoas que cantam bem, e acho que é uma mais-avalia para nós, portanto, ter um percurso com a nossa carreira individual, mas também fazermos algumas parcerias.
1: Nos últimos tempos tem lançado alguns singles, Ela Diz Que Não Me Quer, O Trabalho Vai-te Embora, no ano passado a tal música Na Estrada com vocês, com Lucas e Mateus Júnior, O Meu Povo Português, Vai Ter Festa, tem estado muito ativo e também com muita inspiração, não é, Nuno? E temas que têm agradado muito ao grande público, está a viver uma fase muito bonita da sua carreira, não está?
0: É verdade, é verdade. Eu já faz uns 12 anos que eu lancei o meu primeiro álbum, parece que foi ontem, e nesse primeiro álbum eu lancei um bocadinho de cada para tentar perceber qual era o caminho que eu teria que seguir. O segundo praticamente foi quase ele todo de minha autoria, onde tem lá inclusive uma canção que eu escrevi para a minha mãe, que é Amor de Mãe também, uma canção lindíssima. E depois daí para cá gravei mais alguns covers, fui compondo, fui guardando, ou seja, posso dizer que tenho umas 50 canções praticamente guardadas, ou seja, por exemplo, esse tema Ele Diz Que Não Me Quer é uma canção que já tinha escrito também, mas foi modificada há pouco com algumas coisas que eu encaixei, ou seja, trabalho de merchandise no final de cada concerto. As pessoas vão-me falando isto e aquilo, eu vou apontando, vou decorando e vou memorizando, e depois serve para que depois consiga desenvolver e fazer uma canção. E portanto é como tu dizes, estou a viver um momento alto da minha carreira, é verdade, com os pés bem assentes no chão, com a Editora Espacial, com um grupo, um elenco fantástico, uma banda que me acompanha já há uns 6 anos, que ainda hoje os tenho, são os mesmos, ou seja, um grande staff. Isso é prova de que é fácil trabalhar comigo, dentro das essências que eu exijo, mas que é fácil e que o sucesso muito rápido é bom, mas também é mau. E portanto o meu sucesso tem vindo de degrau em degrau, mas sempre consistente e sempre com força, e é aquilo que dizem bem. Agora estou numa altura que está-se a ver fruto do trabalho anterior destes anos todos.
1: Uhum. O último álbum do Nuno Portugal foi lançado em 2020, se é que a minha pesquisa está correta, está o Viva Vida, ou seja, já passaram 6 anos. Eu sei que o mercado agora está diferente e exige mais este modelo de ir lançando single a single, mas está nas suas cogitações lançar um novo disco assim dentro de pouco tempo, ou não pensa para já muito nisso, não?
0: Eu neste momento não estou mesmo, eu já pensei, tornei a tirar a ideia, depois já tornei a pensar e neste momento tornei novamente a recuar, ou seja, eu quero ir mais ou menos neste modelo de lançamento, até chegar a um ponto, fazer um disco, lançar um disco, mas com uma cena brutal, ou seja, com lançamento num auditório, criar bases fortes para que esse disco seja, de facto, até porque vai ter esta canção também, e quero sem dúvida lançar uma coisa bem estudada, bem pensada, no futuro, para que também os fãs recebam esse miminho. Se bem que, pronto, é como tu sabes, hoje cada vez mais as pessoas cada vez ouvem menos CDs, querem, mas há sempre aquele fã que eu sei que gosta de ter o seu CD, o ídolo e a sua imagem, e portanto para a recordação, e pronto, isso mesmo nos shows ao vivo vão pedindo portanto o CD, e é por isso que eu também estou a pensar futuramente, mais tarde, mas uma coisa mesmo que seja marcante.
1: Ou seja, a fazer uma coisa em grande, não é?
0: Exatamente.
1: Nuno, estamos no rescaldo de um verão que eu presumo foi muitíssimo bom para si em termos de espetáculos.
0: Sim, foi ótimo, foi mais ou menos aquilo que estávamos à espera, ou seja, nem foi mais nem foi menos, foi um verão com shows, com festas, e é este caminho que nós temos a seguir. Nós temos 20 tal pessoas na estrada, um staff enorme. Quero agradecer a todos os empresários que este ano e já para o ano me estão a confiar no meu trabalho, e continuo a confiar que estão a ligar no momento, estão a fechar datas para o ano, e que tiveram este ano sempre comigo e que conseguiram levar a minha música a todos os cantos do mundo.
1: E agora vai começar a andar nas comunidades portuguesas, que eu sei que visita muito também, Nuno?
0: Sim, é verdade. Já há situações marcadas para Genebra, França, Suíça, se não estou em erro, também Inglaterra, ou seja, vou nesta altura, portanto, vai vir o inverno e a gente vai dar aquele miminho bom que eu sempre gostei e gosto, que é aos nossos imigrantes, ou seja, nas salas, comunidades, vou ter com eles, e eu sei que sou sempre recebido lá de braços abertos. É algo estrondoso também.
1: Em termos da música, vai ter agora dias menos atribulados, no sentido de que, obviamente, no verão é sempre muito cansativo e anda na estrada, nos espetáculos, e agora passa a ser uma época mais calma. Vai aproveitar também para escrever canções novas? Está a pensar já numa nova canção, ou é para já deixar explorar este tema com a filha Maria Inês, ou já está a pensar em alguma coisa nova assim para dentro de pouco tempo?
0: Nós cantores e compositores, ou seja, pensamos sempre, até porque eu tenho feito algumas canções já há alguns anos para alguns colegas que também representam uma boa música portuguesa. Também não escrevo só para mim, escrevo para outros também. Ou seja, a composição não para. E muitas das vezes pensamos que não vamos lançar, e está aqui uma música que eu quero lançar porque acho isto muito bom e tenho que lançar, e fica-se com isto. É quase como nós queremos uma coisa, e muitas das vezes enquanto não a temos, não descansamos. Isto é a música, é igual, nós fazemos, não queremos gravar já, mas aquilo depois fica ali, aquele bichinho, e acabamos por lançar. Portanto, já não tenho nada em mente para lançar. Estou a viver um momento fantástico com a minha filha, uma canção que tem, como tu dizes, e bem, tem bastante força, bastante sentimento, e agora neste momento há que usufruir e desfrutar desta linda canção.
1: Nuno, para fechar, quero deixar aqui uma mensagem aos nossos ouvintes.
0: Olha, eu quero agradecer mais uma vez, olha, a ti, Luís, à Rádio Marcoense, por me receber e por dar esta oportunidade de partilhar esta minha música, o meu trabalho, as minhas histórias também, e a todos os ouvintes, e aos meus fãs, e a todos aqueles que acompanham, seja na estrada, em casa, no trabalho. Um abraço especial e sincero para todos. E também para a Editora Espacial, pela dedicação e pela força que também tem dado no meu trabalho. Olha, e obrigado a todos pelo carinho, e um forte abraço para ti e para todos os ouvintes, aquelas pessoas que estão sempre comigo.
1: Nuno, agradeço-lhe também ter vindo aqui mais uma vez à Marcoense FM e à turma. É sempre um gosto enorme recebê-lo. As maiores felicidades para esta canção e para as próximas que virão, com certeza. E daqui a algum tempo voltaremos a falar novamente. Um forte abraço, Nuno. Muito obrigado.
0: Grande abraço, Luís. Obrigado pelo convite também.
1: Nuno,
0: obrigado.
1: Portugal, o meu convidado esta tarde na turma dos Repetentes tem nova canção, esta em parceria com a filha Maria Inês. A canção chama-se Minha Filha, Meu Pai. É um dos temas que está já em alta rotação na Marcoense FM. Escutamo-la no início desta emissão. Vale a pena ouvir de novo Nuno Portugal e Maria Inês em Minha Filha, Meu Pai.

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2: Boa tarde, são 13h40.
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2: Esta é a turma dos repetentes até bem perto das 6, até às 6. Conto consigo também. Pode enviar-nos a sua mensagem de texto ou de áudio para o 968-704-225. 968-704-225. Fico à espera da sua mensagem. Tenha uma ótima tarde.

E amigos, estamos no final desta primeira hora da emissão da Turma dos Repetentes. À hora certa vamos ter informação regional, edição com Maria José Ferreira. Eu regresso logo depois para a segunda.

0: 808-20-7-04-225. Estou à espera. Tenha uma ótima tarde e até já.
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0: Muito boa tarde, são 4 horas.
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0: Informação regional, a edição das 4 com Maria José Ferreira. Boa tarde.
3: Boa tarde. A promoção da saúde e a adoção de estilos de vida saudáveis estão em destaque em Paredes, com a 5ª edição da Feira da Saúde Jovem, que vai decorrer amanhã e sexta-feira, no Parque José Guilherme. A iniciativa promovida pela autarquia paredense conta com 25 expositores e disponibiliza rastreios, palestras e workshops gratuitos dirigidos aos jovens, à comunidade escolar e à população em geral. Este ano a feira vai decorrer num formato diferente, como explica o vereador Coploro da Saúde, Paulo Silva.
4: Nós vamos pela primeira vez fazer num espaço ao ar livre, tentando envolver mais população, que às vezes tem alguma dificuldade em deslocar a espaços fechados, portanto aqui em que não iria lá propositadamente, mas aqui no Parque José Guilherme, muito aproveitar também muitas das pessoas por aqui circulam, que aqui têm que fazer a sua vida, e que também possam passar pelos stands, conhecer as ofertas que os vários expositores têm para oferecer, mesmo que não necessitem agora, ficam a conhecer essa oferta no futuro, e depois voltamos a direcionar para os jovens e trabalhar temas que eles, após uma auscultação, consideram pertinentes, nomeadamente a questão da alimentação, da energia, a comida, e depois toda a questão da mente e do corpo, que estão muito associadas, paralelamente à exposição e a todas as dinâmicas que os vários expositores aqui vão desenvolver. Há um conjunto de iniciativas, palestras, onde tentamos chegar a temas que vão de encontro àquilo que foi os problemas que os jovens nos elencaram e gostavam de ver trabalhados.
3: A abertura está marcada para amanhã às 10h30, com uma aula de zumba aberta à comunidade no Parque José Guilherme. Da parte da tarde, a Escola Secundária de Paredes recebe o seminário Jovens em Rede, Literacia, Saúde e Decisões Informadas. Na sexta-feira, um dos destaques é a palestra à conversa com o pediatra Manuel Magalhães, dedicada a questões relacionadas com a saúde infantil e juvenil. E, ao contrário do que havia referido no início, o programa vai até sábado. Neste dia está prevista uma aula aberta do grupo Mais Vida Ativa às 10 da manhã no Parque José Guilherme. A Associação de Solidariedade Social Sozelo no Conselho de Sinfães vai receber um apoio financeiro de mais de 10 mil euros para a aquisição de uma viatura elétrica de passageiros. O subsídio atribuído pelo município destina-se a reforçar a capacidade de resposta da instituição e apoiar o desenvolvimento das suas atividades. O apoio corresponde a 40% do custo total da viatura, beneficiando de uma majoração de 20% por se tratar de um veículo elétrico, numa medida que pretende incentivar soluções de mobilidade mais sustentáveis. O município justifica a medida com a estratégia de valorização das instituições particulares de solidariedade social do Conselho, reconhecendo o papel que desempenham no apoio à população, em particular aos cidadãos em situação de maior vulnerabilidade. Nós regressamos às 17 horas. Boa tarde.
0: Então até lá, Maria José Ferreira com a informação regional. Há mais informação na antena da Marcoense às 5 da tarde. 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

0: Boa tarde, amigos. Cá estamos nós, segunda hora da turma dos Repetentes, emissão que vai consigo até que horas? Até às 6, pois claro, é sempre assim, a turma de segunda à sexta-feira, entre as 13 e as 6 da tarde, temos muita música boa, temos sempre muitos convidados, os grandes nomes da música portuguesa. 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
0: E agora vamos à música da semana. Esta semana toda toca todos os dias a nova canção dos Vizinhos com Luís Trigacheiro, Houvesse Mais Tempo. É uma belíssima canção.

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A música de Miguel Azevedo, são 4h38, hora de emissão, oferta da Opticália de Marco de Canavesas e Baião. 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Mensagens

0: nós aqui na rádio, ouvintes, amigos, familiares e também para todos os imigrantes. Nando, muito obrigado, um forte abraço para si. Também em duas igrejas paredes nos escuta o José Pinto. José, forte abraço, deseja uma boa tarde de quarta-feira para todos os ouvintes, um grande beijinho para a esposa Margarida, para a netinha Francisca, um abraço para todos. José, obrigado pela mensagem, um forte abraço, a continuação de um bom resto de quarta-feira. Boa tarde também para a Maria José em Passos de Ferreira, sempre à escuta da Marcoense FM. Beijinho, Maria José, obrigado pela mensagem. A Maria José que nos envia beijinhos a nós e também para todos os ouvintes. Maria José, um bom resto de dia para si. Obrigado pela companhia.
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0: Lindíssima esta nova canção de Teddy Swim. São 4h48. Estamos a caminhar para o final desta segunda hora da emissão da Turma dos Sorridentes. 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
2: Muito boa tarde, são 5 horas.
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2: Informação regional, a edição das 5 com Maria José Ferreira. Boa tarde, Maria José.
3: Boa tarde. O programa Gulbenkian Aprender vai duplicar o número de alunos apoiados no Douro Tamegui Sousa, passando de 150 para 300 estudantes no ano letivo 2026-27. O arranque do segundo ano de implementação foi assinalado no passado dia 10 de outubro, numa sessão realizada no Parque de Exposições de Passos de Ferreira, que reuniu mais de 1000 participantes. Promovido pela Fundação Carlos Gulbenkian, implementado no território pelo Instituto Empresarial do Tâmega, o programa pretende reforçar o sucesso escolar e criar melhores oportunidades educativas para crianças e jovens. Neste segundo ano, estão previstas novas respostas, como clubes de leitura e escrita e estágios destinados a alunos do 11º ano. Estas iniciativas juntam-se às medidas de mentoria e às experiências educativas, sociais e culturais já desenvolvidas. No primeiro ano, 127 dos 150 alunos abrangidos beneficiaram de mentoria. Foram também formados 22 técnicos locais para apoiar as famílias na promoção da parentalidade positiva. Por cá, a Associação Cultural e Recreativa de Taboada organiza duas iniciativas em novembro para ajudar a suportar os custos da substituição do telhado da sede, uma intervenção que representa um investimento de cerca de 60 mil euros. A primeira atividade está marcada para o dia 8 de novembro e consiste na habitual caminhada das castanhas. Rui Mendes, o presidente da Associação, explica que a iniciativa se realiza todos os anos em novembro, mas que desta vez assume uma importância acrescida devido aos encargos financeiros com as obras em curso.
4: Esta caminhada, denominada Caminhada das Castanhas, fazemos todos os anos no mês de novembro. A caminhada terá um percurso na freguesia de Taboado. Quem quiser, no final da caminhada, terá um almoço convívio na nossa associação e após o almoço teremos o nosso tradicional magusto, que decorrerá durante toda a tarde para quem quiser aparecer, não só quem participa na própria caminhada e no almoço, mas que quem quiser aparecer será sempre bem-vindo.
3: O percurso tem uma distância de mais ou menos 8 km, grau de dificuldade médio fácil, mas há aqui um objetivo muito específico, que é a angariação de fundos.
4: Como todos os anos, a gente para sobreviver precisa de realizar algum dinheiro para conseguir controlar todos os custos, mas este ano em especial, porque nós estamos a remodelar o telhado da nossa associação, que é uma obra com uma despesa muito grande, mediante aquilo que são as nossas possibilidades, rondou 60 mil euros. Então, as atividades que estamos a ter neste momento têm maior significado porque, de facto, precisamos de ajuda de todos, um bocadinho a cada um. Acho que iremos atingir os objetivos.
3: Até quando é que estão abertas as inscrições para esta caminhada?
4: As inscrições estarão abertas até ao dia da própria caminhada. É óbvio que, para a gente se controlar melhor, pedimos sempre às pessoas que façam a inscrição antes, que é uma forma da gente conseguir controlar melhor as coisas.
3: A segunda iniciativa está agendada para o dia 21 de novembro e será dedicada aos apreciadores do tradicional jogo de cartas, com a realização de mais um torneio de sueca. Nós voltamos às 18 horas. Boa tarde.
2: Maria José Ferreira com a informação regional. 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

0: A música de Rui Porto a ficar para trás nesta tarde de quarta-feira. São 5h25, esta é a turma dos Repetentes até às 6. Deixo uma boa tarde para a Lindinha que nos escuta em Louredo do Paredes. Está na nossa companhia como sempre. Boa tarde, Lindinha.
1: Boa tarde, Miguel. Aqui é a Lindinha de Louredo do Paredes, sempre na escuta da Marcoense FM. A Lindinha quer deixar aqui as boas tardes para a sua família, para os seus irmãos, também para os seus sobrinhos, para a minha afilhada Letícia. Também quero deixar aqui um beijinho para a minha princesa Luana, para a minha irmã Elisa, que está em Paredes. Também quero deixar aqui para Norberto Paris, aqui vai um beijinho da Lindinha. Para a minha amiga Ana da Suíça, também vai um beijinho. Para o Ciência do Aeroporto e Família, vai um beijinho da Lindinha. Para a Celestinha da Amarante, para o Cirilino do Marco, para a Sandrinha e Carambas, aqui vai um beijinho da Lindinha. Também quero deixar as minhas boas tardes para todos que estão à escuta da Marcoense FM. Amigos, tios, para todos estão à escuta. Para a minha tia Ana, que se encontra a trabalhar em Sebrosa Paredes, aqui vai um beijinho da sua sobrinha. E quero deixar aqui também para os nossos imigrantes e os nossos ouvintes, estão à escuta da Marcoense FM. E mais uma vez quero deixar aqui um beijinho para o Miguel e desejar uma ótima quarta-feira. E sejam felizes, façam alguém feliz. Ouça a rádio Marcoense, que é maravilhosa rádio. É top, top, top.
0: Obrigado, é assim, Lindinha. Miguel. Um beijinho. A continuação.
1: Mais uma vez um beijinho enorme. E até amanhã, se os quiserem.
0: Obrigado, Lindinha. Um beijinho. A continuação de um bom resto de quarta-feira. Tudo bom e obrigado por estar à escuta da Marcoense FM. Deixa ainda uma saudação para o Toquinho que nos escuta em Espadanedo dos Sinfãs. Envia saudações para todo o auditório da Marcoense FM com votos de uma ótima quarta-feira. Toquinho, forte abraço aí para Sinfãs. Obrigado pela escuta.
2: Luís Miguel Nogueira, aqui na Turma dos Repetentes.
0: Vamos consigo até às 6, até essa hora também nos pode enviar a sua mensagem de texto ou de áudio 968-704-225, 968-704-225. Fica à espera.

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1: O Tarsi, edição das 18 horas em Paredes, vai decorrer entre os dias de amanhã e sábado, a quinta edição da Feira da Saúde Jovem, iniciativa promovida pela autarquia paredense. Conta com 25 expositores e disponibiliza rastreios, palestras e workshops gratuitos dirigidos aos jovens, à comunidade escolar e à população em geral. Este ano a feira vai decorrer num modelo diferente, segundo o vereador Complor da Saúde, a Câmara Municipal de Paredes, Paulo Silva.
2: Nós vamos pela primeira vez fazer um espaço ao ar livre, tentando envolver mais população, que às vezes tem alguma dificuldade em deslocar a espaços fechados, portanto, porque em que não iria lá propositadamente, mas aqui no Parque Zé Guilherme, muito aproveitar também muitas das pessoas por aqui circulam, que aqui têm que fazer a sua vida, e que também possam passar pelos stands, conhecer as ofertas que os vários expositores têm para oferecer, mesmo não necessitem agora, ficam a conhecer essa oferta no futuro, e depois voltamos a direcionar para os jovens e trabalhar temas que eles, após uma auscultação, consideram pertinentes, nomeadamente a questão da alimentação, da energia, a comida, e depois toda a questão da mente e do corpo, que estão muito associadas, paralelamente à exposição e a todas as dinâmicas que os vários expositores aqui vão desenvolver. Há um conjunto de iniciativas, palestras, onde tentamos chegar a temas que vão de encontro àquilo que foi os problemas que os jovens nos elencaram e gostavam de ver trabalhados.
1: Paulo Silva, vereador com o Pelouro da Saúde, a Câmara Municipal de Paredes. A abertura está marcada para amanhã às 10h30 com uma aula de Zumba aberta à comunidade no Parque José Guilherme, quinta edição da Feira da Saúde Jovem, que vai decorrer até ao próximo sábado. A Associação Cultural e Recreativa Taboada, no Marco de Canavides, organiza duas iniciativas em novembro para ajudar a suportar os custos da substituição do telhado, da sede, uma intervenção que representa um investimento de cerca de 60 mil euros. A primeira atividade está marcada para o dia 8 de novembro e consiste na habitual caminhada das castanhas. A 21 de novembro decorre a segunda iniciativa, desta vez um torneio de sueca. Há mais informação na edição das 19 horas. Boa tarde.
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0: 12 horas, 18 horas, 12 minutos e meio. Muito boa tarde, sejam bem-vindos à emissão de Liga de Amigos nesta quarta-feira, 14 de outubro. Vamos consigo até bem perto das 19 horas. Nosso telefone 255-539-098 está sempre disponível. Pode ligar e pedir a música da sua preferência. 255-539-098. Então para o telefone, porque já cá está o primeiro ouvinte. Olá, boa tarde.
1: Boa tarde, amigo José.
0: Boa tarde, Sr. Carlos. O tema é de Luís Filipe Reis. Vai dedicar.
1: Olha, vou dedicar para a Dona Amélia, da Armamar, e a família, o Sr. António também, o esposo, o marido. Amélia de Vila, Amélia de Vila Caída, Maria Tires, Dona Matilde Ribeiro, Paredes, Viana de Amarante, Dona Senhora Amarante e família. A Dona Teresa do Chumbo, seus pais de Olí Cerebel, a Dona Filomena da Marante, Menina Graça, Menina Silvia Pares Ferreira e as melhoras, Menina Paredes, Dona Fátima Marante, Emília da Marante, Emília Pereira, Dona Fiel e Dona Laurinda. E para todas as pessoas que eu já dei aqui de manhã, aquele abraço.

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0: Seguimos para mais uma chamada. Olá, boa tarde.
1: Muito boa tarde, Dona Zezinha. Como está? Passou bem?
0: Bem, obrigada, Dona Emília. E a senhora?
1: Bem, muito obrigada pela sua atenção, Dona Zezinha.
0: O tema é do José Cid. Dona Emília vai dedicar...
1: Tenho que estender para a Dona Zezinha. Desejo-lhe um resto de um bom trabalho, um bom regresso a casa e uma santa noite para a senhora e para todos os seus, com um beijinho do tamanho do mundo e tudo de bom. Para todos os meus familiares, para o senhor Carlos Alberto de Porto, Dona Fatinha Correia de Moreira da Maia, um beijinho para ela e também para o filho. E para o senhor Silva do Aeroporto e para todas as outras senhoras que já mencionei no programa da manhã, um beijinho do tamanho do mundo para todos e uma santa noite. Como sempre, aquele beijinho de muita amizade e carinho para a minha querida amiga, a senhora Dona Matilde Ribeiro, para o seu marido, o senhor José, para a sua filhinha menina Catarina, pequenina Maria Inês, Maria Miguel e menino Rafael, um beijinho para eles todos e tudo de bom. Dona Zezinha, uma vez mais um beijinho e até amanhã, se Deus quiser. Muito obrigada.
0: Obrigada também, Dona Emília. Resto de uma boa quarta-feira.
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0: 8:24. Olá, boa tarde.
1: Olá, boa tarde.
0: Sandra, bem disposta?
1: Sim, está tudo bem. E com a Maria José também está?
0: Também, muito obrigada. O tema é de Alexandra Faria. Vai dedicar?
1: Sim, olha, bem, um beijinho grande aqui para toda a minha família e um beijinho à minha irmã com as melhoras e vai um beijinho para o Carlos Alberto do Porto e para a Dona Emília de Penafiel que os ouvi agora e vai também um beijinho para a Dona Matilde e um beijinho para a Dona Rosalina com as melhoras e um beijinho também para a Sílvia com as melhoras também e agora deixo beijinhos para a Celeste Amarante, para a Dona Cândida Sinfãs, para a Filomena, para a Dona Amélia, a Dona Emília de Amarante, o Sr. João Paulo e a esposa, o Norberto de Paris, Sr. Silva do Aeroporto, Sr. Rui Carneiro, Sr. Adelino do Marco e todos os outros participantes e ouvintes, um beijinho se tiver alguém de parabéns. Para a Maria José, um beijinho grande e até amanhã, Maria José.
0: Muito obrigada para si também. Reste uma boa quarta.

0: 8:35. Olá, boa tarde.
1: Boa tarde, menina.
0: O Sr. João Paulo tem medo de Bandalusa, vai dedicar?
1: Olha, vou dedicar para os meus meninos um beijinho, para a minha menina. Para o Sr. Silva também um abraço. E também vou dedicar, e também para o Sr. Carlos Alberto também um abraço. E também para a minha retinha também um beijinho grande. E também para aquela, para a menina, a Cia Rubalina também um beijinho para ela e as melhoras. Para a menina Sandrinha e para os meninos um beijinho também, e para a irmã também um beijinho e as melhoras para a irmã dela. E para a menina Celeste Amarante também, para essa senhora um beijinho. E para a menina Silvia também um beijinho grande também para toda a família. E para aquele senhor do Paris um abraço para ele e para a esposa e para os meninos um beijinho. E para a menina também um beijinho grande também para toda a sua família.
0: Muito obrigada. Resto de boa quarta-feira. Sr. João Paulo, ficamos com Bandalusa.
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0: Estamos a menos de 20 minutos das 19 horas. Olá, boa tarde.
1: Boa tarde, Ana Maria José, como está?
0: Muito obrigada, Dona Rosa. O tema dos anjos vai dedicar?
1: Vou dedicar a Matilde Ribeiro, ao Zé, à Catarina, ao Rafael, ao André das Igrejas e à minha filha, uma bem lavada, Sara Marina. E para a Dona Maria José também, gosto de uma tarde feliz e bom regresso a casa e todas muitas felicidades.
0: Muito obrigada, Dona Rosa, para a senhora também. Resto de boa quarta-feira.

0: 18 horas 45 minutos. Olá, boa tarde. Estou sim, boa tarde. Já cá não temos a Dona Celeste, fica disponível no nosso telefone 255-539-098. Pode ligar e pedir a música da sua preferência.
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0: Vamos então de novo para o telefone. Olá, boa tarde.
2: Muito boa tarde, Maria José. É o fundamental. Bem disposta, Maria José.
0: Bem disposta, António Sousa, obrigada. O tema é de amigos de sobreposta, vai dedicar.
2: Pois muito bem, também um beijinho aqui para a minha esposa, que vai para o lindo Marco da Vez, e vai para os amigos de sobreposta para Braga e para Sim, José. Com uma ótima quarta-feira.
0: Muito obrigada. Resto de boa quarta-feira também para si. Boa tarde.

0: E vamos então para a última chamada. Olá, boa tarde.
1: Olá, meu amor, mais uma vez, boa tarde, como está, menina?
0: Tá, tudo olá. Bem, dona Fátima.
1: Eu queria a mala vem com o meu amor. Sim. E a para dedicar à menina Tamará, para a família. E a Matilde Bebê também com beijinho para a família. E a Silvia Passo Ferreira com beijinho para ela. E para a dona Mel, dona Mamãe, para o seu menino, as melhores, tudo bom. Um beijinho para a menina, vou regressar a casa. E até amanhã, se as quiserem, um beijão do coração, filha.
0: Muito obrigada, dona Fátima. Resto de boa quarta-feira. Ficamos então por aqui na emissão de Liga de Amigos. Boa tarde.

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1: Boa tarde, edição das 19 horas. A promoção da saúde e a adoção de estilos de vida saudáveis estão em destaque em Paredes, com a 5ª edição da Feira da Saúde Jovem, que decorre entre os dias de amanhã e sábado no Parque José Guilherme. A iniciativa, promovida pela Autarquia Paredense, conta com 25 expositores e disponibiliza rastreios, palestras e workshops gratuitos dirigidos aos jovens, à comunidade escolar e à população em geral. Este ano a feira vai decorrer num modelo diferente, segundo Paulo Silva, vereador com Louro da Saúde da Câmara Municipal de Paredes.
2: Nós vamos pela primeira vez fazer um espaço ao ar livre, tentando envolver mais população, que às vezes tem alguma dificuldade em deslocar a espaços fechados, portanto aqui não iria lá propositadamente, mas aqui no Parque Zé Guilherme, muito aproveitar também muitas das pessoas que por aqui circulam, que aqui têm que fazer a sua vida e que também possam passar pelos stands, conhecer as ofertas que os vários expositores têm para oferecer. Mesmo não me citem agora, ficam a conhecer essa oferta no futuro, e depois voltamos a direcionar para os jovens e trabalhar temas que eles, após uma auscultação, consideram pertinentes, nomeadamente a questão da alimentação, da energia, a comida, e depois toda a questão da mente e do corpo, que estão muito associadas. Paralelamente à exposição e a todas as dinâmicas que os vários expositores aqui vão desenvolver, há um conjunto de iniciativas, palestras, onde tentamos chegar a temas que vão de encontro àquilo que foi os problemas que os jovens nos elencaram e gostavam de ver trabalhados.
1: A abertura está marcada para amanhã às 10h30 com uma aula de zumba aberta à comunidade no Parque José Guilherme. Da parte da tarde, às 14h, a Escola Secundária de Paredes recebe o seminário Jovens em Rede, Literacia, Saúde e Decisões Informadas, dinamizado pela Universidade SESPO. A Quinta-feira da Saúde encerra no sábado. A Associação Cultural e Recreativa Taboada no Marco de Canaveses promove duas iniciativas em novembro para ajudar a suportar os custos da substituição do telhado da sede, uma intervenção que representa um investimento de cerca de 60 mil euros. A primeira atividade está marcada para 8 de novembro e consiste na habitual caminhada das castanhas. Rui Mendes, presidente da Associação, explica que a iniciativa se realiza todos os anos em novembro, mas que desta vez assume uma importância acrescida devido aos encargos financeiros com as obras da sede.
3: Esta caminhada, denominada Caminhada das Castanhas, fazemos todo o ano no mês de novembro. A caminhada terá um percurso na freguesia de Taboado. Quem quiser, no final da caminhada, terá um almoço convívio na nossa associação. E após o almoço, teremos o nosso tradicional magusto, que decorrerá durante toda a tarde, para quem quiser aparecer, não só quem participa na própria caminhada e no almoço, mas quem quiser aparecer será sempre bem-vindo.
1: O percurso tem uma distância de mais ou menos 8 km, grau de dificuldade médio fácil, mas há aqui um objetivo muito específico, que é a angariação de fundos.
3: Como todos os anos, a gente, para sobreviver, precisa de realizar algum dinheiro para conseguir controlar todos os custos. Mas este ano, em especial, porque nós estamos a remodelar o telhado da nossa associação, que é uma obra com uma despesa muito grande, mediante aquilo que são as nossas possibilidades, rondou 60 mil euros. Então, as atividades que estamos a ter neste momento têm maior significado, porque de facto precisamos de ajuda de todos, um bocadinho a cada um. Acho que iremos atingir os objetivos.
1: Até quando é que estão abertas as inscrições para esta caminhada?
3: As inscrições estarão abertas até ao dia da própria caminhada. É óbvio que, para a gente se controlar melhor, pedimos sempre às pessoas que façam a inscrição antes, que é uma forma da gente conseguir controlar melhor as coisas.
1: A segunda iniciativa está marcada para o dia 21 de novembro e será dedicada aos apreciadores do tradicional jogo de cartas, com a realização de mais um torneio de sueca. A Associação de Solidariedade Social de Sozelo, no Conselho de Sinfãs, vai receber um apoio financeiro de mais de 10 mil euros para a aquisição de uma viatura elétrica de passageiros. O subsídio atribuído pelo município de Sinfãs destina-se a reforçar a capacidade de resposta da instituição e a apoiar o desenvolvimento das suas atividades. O apoio corresponde a 40% do custo total da viatura. A fechar fica a previsão do tempo para amanhã. Céu pouco nublado, vento fraco, é tudo. Boa tarde.

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